0: Bora, anamba. Cabrecine da barra de banana. Bora, Pedro.
1: Corra, corra, me canga.
0: Oh, corra, me canga, não me deixa lá. Uno, abre o grupo de pedido agora. Abre.